passava bem na sua cabeça e nos acordes. Suas combinações não podiam ser infinitas. Para ambas temos uma caixa, de antes que só não são caixas.